Ora então, muito boa tarde, amigos ouvintes, aqui no vosso Café com Leite e Pimenta, hoje a festejar os seus 26 anos de existência, aqui nos microfones da sua rádio FSK em Hamburgo, e que, através de muitos precalços, muitas coincidências, muitas insistências, muitas até às vezes relutâncias, o Café com Leite e Pimenta tem continuado a estar aqui, seja ele qual for a cor política que esteja no governo, seja ela qual for o clube desportivo que você goste, seja ele qual for a sua etnia, o seu credo ou até inclusivamente a sua direção social. O importante será que, de facto, o Café com Leite e Pimenta abrange tudo e todos e, por assim dizer, tenta por, também agradar a todos. Agradar porquê? Porque o programa é feito não é para mim, nem para todos aqueles que aqui passaram, como Luís Carvalho, saudoso Luís Carvalho, que já faleceu e nos deixou, como Maria Rosa Barros, como Vitor Grosso, como Pedro Figueiredo, como mais conhecido por Branquinho, e como todos os outros, José Messoaíl e muitos outros.

que aqui passaram e que deram o seu contributo para que esta rádio esteja de pé. Talvez uma das pessoas que tenha feito um pouco mais, não muito, para que isto ainda continue de pé, não me esquecendo disso, é a Marisa, que quando eu estive enfermo e com uma perna partida me ia buscar a casa e trazia para que, de facto, o programa de rádio pudesse continuar. Portanto, a toda essa caroliça, toda essa, por assim dizer, força de vontade e querer agradar a comunidade e também ajudá-la, às vezes, a perceber certos factos económicos, políticos e outras coisas do género, muito embora a gente aqui não fale muito dessas coisas, mas quando tem que se falar, também se fala. Além disso, o Café com Leite e Pimenta começou no dia 25 de Abril, em 1999, e já lá vão 26 anos, que fizeram precisamente ontem, 26 anos, e hoje comemora-se o seu aniversário, porque ontem não havia programa, o programa é hoje. E seria bom de salientar que eu continuarei a estar aqui enquanto as minhas forças, quer de saúde, quer psíquicas, quer motoras, me possam permitir, de modo a que os ouvintes possam ter sempre, muito embora possa parecer que não é quase nada, é algo que é um serviço social. É um serviço social e é um serviço que se faz à comunidade. Ter este programa aqui todos os sábados, do meio-dia às duas, ou até mesmo das duas ao meio-dia, para quem vier no sentido contrário, como é hábito aqui de ser dito. O importante mesmo é que as pessoas percebam que o programa é a nossa voz. É nada mais, nada menos que a nossa presença. A comunidade portuguesa existe em Hamburgo há muitos, muitos anos, talvez desde 1960 e poucos. Não vou precisar porque eu não tenho certezas de nada e hoje em dia, com a mudança do mundo, nada, nem nada vai haver com certezas, porque hoje é assim, amanhã é diferente. Além do mais, o mundo gira e tudo mais pode mudar de um segundo para o outro. Se não vejamos as guerras, os ataques, as guerras comerciais e tudo mais que, seja na guerra de credos, de religiões, de etnias, de políticas, de territórios, seja aquilo que for, o certo é que hoje também veio sepultar um homem que foi para nós, ou pelo menos para a humanidade em geral, uma pessoa que era a favor da inclusão de todos. Todos, todos, todos. Portanto, não percebo qual é o problema de, por exemplo, em Lisboa, serem manifestar para a liberdade e também estarem a ver pessoas com bandeiras da Palestina ou de outros países quaisquer. Sejamos mais conscientes, nós também já fomos imigrantes, nós também já fomos refugiados, nós também já fomos subjugados pelo domínio espanhol e continuamos de pé com as nossas fronteirinhas, muito embora limitadas e pequeninas, mas continuamos a ser um povo que serra fileiras, continuamos a ser um povo que marcha em direção ao sol e continuamos a ser um povo que luta pela sua liberdade, pelo seu engenho e pelo seu povo. Portanto, há que, agora no dia 18 de maio, ir e eleger as coisas que nos fazem desenvolver o país. Nós estivemos numa ditadura durante 50 anos, 48 e qualquer coisa. Posteriormente estivemos numa época em que foi mais comunismo, socialismo, o gonçalvismo como foi o comunismo, não é? O socialismo também, e uma outra vez lá teve a Aliança Democrática, ou a Social Democratas, ou os PPDs, ou aqueles que vocês quiseram chamar. Em algumas dessas transições, durante estes 50 anos, houveram algumas melhorias no que diz respeito à evolução do país, mas no resto dos outros anos houve nada mais, nada menos que regressão e apenas ficámos com a liberdade de dizer aquilo que queremos, mas nem sempre, porque às vezes os tribunais também se aborrecem com essas coisas e chateiam-se e levam-nos presos. Porque, de facto, a liberdade de expressão nem sempre é a melhor, nem sempre foi a pior. Mas, em Portugal, nem tudo está correto, nem tudo está bom. Portanto, seria bem e bom que as pessoas pensassem, de facto, naquilo que nos leva até aqui. Hoje, o programa vai ser mais ou menos virado para o 25 de Abril, que com as cantigas de maio de Zeca Afonso e que hoje foram interpretadas com a interpretação de musical de Carlos Paredes, o saudoso que nos deixou, também com Nuno Guerreiro, que nos deixou há dias, com 52 anos, vítima de uma septicémia, insuficiência cardíaca e de uma pneumonia mal curada, agora que já se sabem mais dados. Natália Casanova, nas vozes. Fernando Alvim na viola, Manuel Paulo no órgão e no acordeon, que em 1992, no Teatro São Luís, em Lisboa, levaram a efeito este
estas músicas que acabaram de ouvir agora, que foram da autoria de Zeca Afonso. Seguidamente iremos ficar com o grande Lavina Moderna, o grande hino da Revolução dos Cravos, em que as pessoas disseram que foi feita uma revolução com cravos porque não tinha morrido ninguém, não é verdade, morreram 5 ou 6 pessoas, eu não posso precisar ao certo, porque também os dados não foram, acho eu, que apurados a 100%, pelo menos quando tentaram atacar as janelas verdes onde estava a PIDE, onde hoje é a judiciária, e automaticamente eles dispararam rajadas de metralhadora onde estavam vários militantes do PCP, do MRPP e de outros partidos, em que houveram 5 ou 6 ou 7 ou 8 vítimas, eu não tenho bem certeza, que foram, portanto, dizimadas com o cantar dessas metralhadoras. Portanto, foi feita uma revolução de cravos, não houveram muitos mortos nem muitos feridos, mas houve apenas uma revolução que nos leva, pura e simplesmente, à liberdade de expressão. Devia ser também à liberdade de direitos, à liberdade de estar, à liberdade de eto, de credo, de etnologia e tudo mais. O Café com Leite e Pimenta irá estar sempre aqui a representar essa data. Muito embora nós tenhamos atrasado a data de ontem para hoje, uma vez que hoje é o funeral de Sua Santidade o Papa Francisco, que foi um homem que, de facto, uniu todas as massas, todas as etnias, todos os credos, todas as ideologias, até mesmo os ateus. Por isso mesmo, a minha homenagem também a ele, e deixar aqui, desde já, muito obrigado a tudo aquilo que alguém por este mundo fora faz em prol da comunidade, e que muitos inegrumes, que muitos desajeitados, que muitos desapercebidos, ou que até muitos incompetentes, dado a literacia ou iliteracia financeira, económica, política, social, as pessoas muitas vezes não têm culpa de não ligarem àquilo que têm nas mãos, a força que tem uma rádio e tudo mais. Mas hoje queria-vos deixar aqui esta mensagem, em meu nome, Jerónimo Barrinho, sempre que eu puder, estarei aqui aos microfones do Café com Leite e Pimenta, na sua Rádio FSK, a fazer o programa para vocês. Também vos queria dizer que hajam maratonas, hajam demonstrações, hajam manifestações, hajam o que houver, eu tento sempre, por A mais B, vindo mais cedo, chegando mais tarde, fazer o programa de modo a que todos sejam servidos todos os fins de semana. Muito obrigado a todos os ouvintes que, direto ou indiretamente, participam nele. Muito obrigado a todos aqueles que também dizem mal, que servem para nós crescermos. E se não fazemos mais coisas de modo a que os ouvintes gostem, é porque eles também não escrevem nada na página do Café com Leite e Pimenta a reivindicar o que é que seja. Portanto, o Café com Leite e Pimenta é, foi e continuará a ser aquela casa imparcial onde todos têm direito a entrar, todos têm direito a ver, todos têm direito a participar. Destes moldes, o meu nome é Jerónimo Barrinho e vamos à música com o hino da Revolução de 25 de Abril de 1974, Grândola Vila Morena, na voz de Zeca Afonso. Vamos à música.

E agora eu queria-vos falar um bocadinho mais daquilo que é o café com leite e pimenta, ou que é, ou foi, ou vai ser, ou continuará a ser. Se todos pensarem bem, quase todos os 2, 3, 4 anos, ou de 4 em 4 anos, há eleições, há mudança de partidos, há mudança de governos, há mudança disto, há mudança daquilo, há mudança de consulados, embaixadas, disto, daquilo, daquele outro, mas do café com leite e pimenta, muito pouca gente se lembra. Temos uma instituição que é o Instituto de Camões, temos o consulado, temos uma embaixada, temos estas coisas todas. Nós temos aqui também servido, a bem dizer, todos os partidos políticos que, quando chegam à altura das eleições, lembram-se que existe um café com leite e pimenta. Chegam aqui, sentam-se, dizem a seu bom prazer aquilo que mais entendem e lhe apetecem e automaticamente tiram daí os seus louros, as suas condecorações e, quem sabe, até votos que os possam levar à posição no governo. A deputados, a isto, aquilo, aquilo outro, já tivemos aqui de tudo e mais alguma coisa. O certo é que ainda não houve nenhum deles que dissesse assim: estão aqui 50 euros, ou está aqui um CD, ou está aqui um USB stick com músicas, com isto, com aquilo, está aqui material didático para fazer frente e face às vossas necessidades. Não, até hoje, e há 26 anos a esta parte, o Café com Leite e Pimenta luta pelos seus próprios meios, através da Carolice ou da Parvoíce, de um Jerónimo Barrinho, de uma Maria Rosa, de um Luís de Carvalho, de um Vítor Grosso, de um Pedro Figueiredo, de uma Marisa da Silva, de um Branquinho, de um José Moçoeiro e de muitos outros que por aqui passaram e que deram tudo, tudo mesmo, por amor à camisola, a este programa em que, às vezes, no fim de semana em que vocês estão a ouvir descansadinhos a rádio em vossa casa, alguém que faz a rádio está a pagar multas para estacionar o carro ou, inclusivamente, apanhou grandes molhas porque veio de moto porque não havia parque de estacionamento ou então muitas outras coisas. Não estou com isto a apelar à pena nem, por assim dizer, à compaixão das pessoas, estou apenas a dizer o que é a realidade e para o qual eu continuo a ter o gosto de continuar a fazer este programa para todos vós, amigos ouvintes, e que, quer gostem, quer não gostem, para mim, têm todos um lugar no meu coração. E agora vamos à música e venham mais cinco, na voz do nosso Zeca Afonso.

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E vem-nos à memória uma frase batida: hoje é o primeiro dia do resto da tua vida. Sérgio Godinho.

E foi assim, depois do dia 25 de abril de 1974, foi precisamente nada mais nada menos que o, hoje é o primeiro dia do resto da tua vida. E porquê? Porque pessoas que não podiam sair de casa, não podiam falar, não podiam dizer, deixaram de estar nas filas do tabaco, do café, do leite, do açúcar, do pão e tudo mais, para poderem viver e desfrutar da liberdade que se impôs naquele dia e que, talvez até de uma maneira um bocado incorreta, mas sim, porque depois foi dada a liberdade às ex-colónias, que não souberam, portanto, também encaminhar de forma a ter uma independência condigna, de forma a que nelas de hoje não houvesse guerras e guerrilhas e outras coisas do género, mas sim que houvesse um paraíso onde pairasse não a discórdia, mas sim o bom senso, para que todos pudessem viver em liberdade. E a presença de muitas vezes do racismo, que muito em Portugal ainda se faça sentir, não se consegue viver em liberdade, porque não há precisamente essa força de expressão, não há essa força de ter uma cor diferente da outra, não há essa força de sermos mais jovens, mais velhos, não há essa força de estarmos bem ou mal vestidos, não há essa força de termos um bom ou um mau trabalho. Há sempre uma inveja, um racismo, um egoísmo que domina a sociedade. E é no meio de tudo isto que acontece muitas vezes uma tourada. Tourada no sentido figurado, até porque os animais não têm culpa das aberrações que os seres humanos fazem. E na voz de Fernando Tordo vamos ficar precisamente com o tema tourada. Fique connosco, vamos à música.

Estivemos com Fernando Tordo e a Tourada. E porque nesta Tourada da vida, às vezes é mesmo aquilo que se passa, seria bom que as pessoas refletissem em tudo aquilo que fazem, para o bem e para o mal, para verem de facto se vale a pena continuarem a enverdar por esse caminho. E agora vamos ficar com um povo que lava no rio, na voz de António Variações, o nosso saudoso, que mesmo naquele tempo estava muito, muito à frente e ainda hoje está tão atual. Fique connosco. Vamos à música. Povo que lavas no rio.

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Manuel Freire, vamos à música.

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1: E no dia do seu aniversário, como não podia deixar de ser, café com leite e pimenta a comemorar também o seu 25 de Abril. A liberdade de expressão que nós temos aqui, a liberdade que nós temos de ação e que ninguém nos nunca possa proibir de dizer aquilo que queremos, que pensamos, sem que possamos magoar os outros ou ofender os outros. Fique connosco o café com leite e pimenta e agora Zeca Afonso, menino do bairro negro. Vamos à música.
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E estamos mesmo na reta final do seu programa hoje, Café com Leite e Pimenta, e que, por assim dizer, vai se aproximando do fim, e esperemos que tenha gostado, ou que esteja ainda a gostar, porque ainda vão passar mais algumas músicas até ao final, até às 14. E agora vamos ficar com Uns Vão Bem, Outros Mal, na voz de Fausto, nesta saga que é o 25 de Abril e que, por assim dizer, relembra tudo aquilo que uma comunidade portuguesa passou com imigração, com guerra colonial, com repressão e tudo aquilo que se fazia e verificava sentir no país dia a dia, todos os dias, na sua própria pele. Uns vão bem, outros mal.

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Pois bem, amigos ouvintes, é nesta reta final que fazemos talvez uma retrospectiva de tudo aquilo que era antes e passou a ser depois do 25 de Abril. Se não, vejamos. Ou seja, as pessoas hoje em dia maquilham-se com, ou mascaram-se com máscaras com que vivem a vida inteira e que se refugiam por trás delas mesmas, não sendo aquilo que são, mas querendo mostrar aquilo que nunca foram e tentam ser. O certo é que antigamente isso era muito mais difícil. Porquê? Porque as possibilidades eram poucas e porque as pessoas também não tinham muitos recursos. Hoje existe blush, existe batom, existe rímel, existe máscara, existe tanta coisa para aí, mas antigamente havia única e simplesmente uma coisa. E vou-vos deixar com o Carlos Paião e o seu pó de arroz. Com isto, havia muitas poucas máscaras que não caíssem em pouco tempo, porque o arroz ganhava gorgulho e estragava-se, e portanto a máscara caía. Fique connosco, vamos à música.

Carlos Paião e Cândida Branca Flor, duas vozes também saudosas que nos deixaram já há algum tempo. E chegámos assim ao fim do nosso programa do Café com Leite e Pimenta, e que a liberdade se mantenha e se imponha pelos infelizes, pelos desfavorecidos, pelos refugiados e por todos aqueles que sentem o racismo, a xenofobia e também a violência doméstica. Fique connosco, vamos à música, até para a semana. O meu grande abraço a todos aqueles que participam direto ou indiretamente no Café com Leite e Pimenta, e o meu agradecimento do fundo do coração por estarem sempre aqui comigo, senão não terei vontade de continuar. Fique connosco, vamos à música. Se bem me lembro, Rita Dias.